0: Gigante. Mas eles também falam de IPA Copa Tocada e Tombada. Por exemplo, a Tombada, eu tenho que dizer amigos que estão me dando esse serviço, mas por aí, da Luz Maria, não é? Bumi, eu vou te dizer, fala.
1: Anche vede le ultime amiche, giuri, amici italiani, amici.